0: 9 horas.
1: Delta FM, temperatura 6 graus.
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6: 9:32.
7: Delta FM, temperatura 5 graus.
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1: 10 horas.
0: Delta FM, temperatura 4 graus.
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5: 10h34.
6: Delta FM, temperatura 4 graus.
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1: 11 horas e 1 minuto.
2: Delta FM, temperatura 4 graus.
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1: 11:31.
2: Delta FM, temperatura 4 graus.
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1: 11:55.
2: Delta FM, temperatura 4 graus.
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5: Meia-noite 17.
6: Delta FM, temperatura 4 graus.
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0: meia-noite 32.
1: Delta FM, temperatura 3 graus.
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0: eu acho que você tem que mandar aquela mensagem. Mas manda o que está no seu coração.
1: Porque se fosse eu falaria mais ou menos assim.

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4: Meia-noite 47.
1: Delta FM, temperatura 3 graus.
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0: 1 e 2.
1: Delta FM, temperatura 3 graus.
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1: Pedro e Benício, todo mundo tem uma lembrança boa, né? Então vamos cantar assim, ó.

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3: 1:17.
1: Delta FM, temperatura 3 graus.
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1: Uma e meia.
2: Delta FM, temperatura 3 graus.
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3: Uma e 44.
1: Delta FM, temperatura 3 graus.
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0: 1:57.
1: Delta FM, temperatura 3 graus.
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Muito bom dia, estamos começando Delta Rural, edição desta segunda-feira, começando nosso bom dia, amanhecer gelado, segunda-feira, dia 10 de agosto de 2026. Turma, muito bom dia, alô madrugadores, olha que friozão, hein turma, quem tá acordando agora, tem seus compromissos, tem as suas atividades, enfim, né? Turma, neste momento estamos com 2 graus positivos. Porém, Carlos Silva, muito bom dia. A sensação térmica, Carlão, agora 1 grau negativo. 1 grau negativo. Olha, nós tivemos aí a semana passada elevação na temperatura, né? Teve calor, aquele veranico ali, final de julho. E depois veio o temporal, tornado, tivemos aquele registro ali em Pedro Osório, aquela mudança, né? Radical aí na temperatura, muito embora sabendo que haveria esta mudança, né? Estava previsto, conforme aí os boletins meteorológicos, né? os institutos de meteorologia. E aqui reforçando, falando, relatando, confirmando aquilo que havíamos anunciado, né? Mencionado aqui na programação, juntamente também com os meteorologistas. Tivemos a participação na sexta-feira do Varone, no Delta Rural. Tivemos também durante a semana do agrometeorologista da Rural Clima, também participando aqui conosco, o Marco Antônio dos Santos, né? Então, turma, realmente mudança aí radical na temperatura. Ontem foi dia dos pais, teve um dia lindíssimo, maravilhoso, iluminado, né? Foi frio, teve geada, a exemplo de hoje também com formação de geada. Olha, e quero aqui observando, né, o que a gente conseguiu visualizar nesta arrancada do dia, percebe-se que a geada de hoje, Carlos Silva, concorda ou não? É maior que a de ontem. Então, senhoras e senhores, geadão neste amanhecer de segunda-feira. Muito bem? Final de semana também, né? Ali o sábado com um dia bonito, com sol, né? Sexta-feira também teve sol, então dias bonitos aí. A gente está torcendo para que segurasse mais uns dias, quem sabe uma semana aí, né, de tempo bom, mas não é o que a previsão está entregando, está informando e aqui dizendo o seguinte, que a condição para hoje, segunda-feira, a condição é de tempo firme, a temperatura máxima para hoje, 11 graus. Nós teremos sol com muitas nuvens durante o dia e períodos de céu nublado. E noite com muitas nuvens, certo? Não chove hoje. Amanhã é terça-feira. Amanhã, temperatura mínima de 3 graus. A máxima poderá chegar aos 13. Para amanhã, também não há previsão de chuva. Amanhã, nós teremos sol com muitas nuvens durante o dia e períodos de céu nublado. E noite com muitas nuvens. Na sequência, vem aí, quarta-feira, dia 12, sol com muitas nuvens, passando a chuvoso à tarde. A chuva não para à noite. Turma, temperatura mínima na quarta-feira de 8 graus, a máxima podendo chegar aos 14. Assim, portanto, teremos a quarta-feira, dia 12. Estendendo aqui o nosso prognóstico semanal, Na quinta-feira, dia 13, temperatura mínima de 11, eleva a temperatura, máxima podendo chegar aos 13 na quinta. Vamos ter uma quinta-feira chuvosa durante o dia e a noite. Então, a instabilidade chegará quando, turma? Chegará na quarta-feira, previsão de chuva. Silvinho, muita chuva para quarta-feira, em torno de 12 milímetros, ok? A estimativa. Na quinta-feira, segue a instabilidade, volume estimado de chuva, ali em torno de 10 milímetros, ok? Na sexta-feira, nós teremos então a seguinte condição, sol com muitas nuvens durante o dia e períodos de céu nublado, e noite com muitas nuvens.
Para sexta, temperatura mínima de 12, máxima de 18. Tem uma pequena chance de chuva para sexta, mas é muito pequena para sexta, dia 14. Passamos para o final de semana, dia 15, sol com muitas nuvens, portanto no sábado, dia 15, sol com muitas nuvens durante o dia e períodos de céu nublado e noite com muitas nuvens. Com temperatura mínima de 12, máxima de 21, para o sábado, dia 15, não há previsão de chuva. E para o domingo, nublado, com chuva forte durante o dia, à noite a chuva diminui de intensidade, mas não para. E aqui o volume de chuva para o domingo, dia 16, salientando que a tendência até lá está sujeita a alterações, a mudanças e atualizações aqui no programa, inclusive, né? Domingo, dia 16, estima-se 33 milímetros, com temperatura mínima de 16 e máxima de 20, certo? Então aproveitem o máximo hoje e amanhã, porque a chuva, turma, a chuva está retornando. Ela estará aí de volta a partir de quarta-feira, certo, turma? Muito bom dia, madrugadores. E aí, turma, como é que estamos? Tudo bem? Luiz Sivaldo pela Rádio Difusora, nosso bom dia, nosso bom dia, nosso bom dia, nossa saudação. São 6h15, 2 graus e a temperatura. Bom dia, madrugadores! Alô, turma! Eberton Rutia, ligado conosco. Muito bom dia, Eberton! Um abração, obrigado pela audiência. Paulinho Alves, a turma de Pinheiro Machado. Alô, Pinheiro Machado, a terra da feia ovelha, bom dia. Dudu, muito bom dia. Fernando Duval, bom dia, Duval. Também de volta, né? Ô, Duval, de volta à terrinha. Tomás Oleia, turma aí de São Borja, fronteira oeste, acompanhando Delta Rural, satisfação. Tomás Oleia, turma lá de São Borja, ligados conosco. A turma da Bacia Leiteira, alô nossos produtores, alô produtoras, produtores de leite. Nosso bom dia, um abraço a todos vocês, madrugada gelado, não? Um giadão, a turma trabalhando, acompanhando a nossa programação, produzindo. São os nossos produtores, o nosso bom dia. Bom dia também ao Daniel Funari Cabral. Alô, Daniel, grande abraço, Daniel, bom dia. Jaquinho, bom dia. Silvinho, ficamos de quinta até ontem à noite sem energia elétrica. Havia muito estrago na região. Ah, olha aqui o registro do Sobrado, a turma lá de Lavras, né? Ficaram de quinta até ontem à noite sem energia elétrica. Turma, eu tenho aqui uns quantos registros até ontem, né? Relatando a falta de energia elétrica, questão da falta de energia elétrica em várias localidades, né? Mas apenas mencionando aqui, lá em Lavras do Sul, o Jaquinho participando conosco, e fica aqui o registro. Um abraço, Jaquinho. Obrigado pela participação. E também compartilhando conosco as imagens, né? Imagens também, né, das pastagens, o momento de pecuária, e aqui relatando vários pontos importantes aí da produtividade. Um abraço, Jaquinho. Obrigado aí pela participação, pela informação. Bom dia, Silvinho. Muito bom dia. Começo de semana. Bom dia e um ótimo começo de semana a todos os ouvintes. Geada grande. Ok, geada grande, aqui registrando a participação do seu Egídio. Um grande abraço, seu Egídio. Paulinho, alô Paulinho, a turma lá da Estância da Maíra também ligado conosco, bom dia. Ok, grande abraço à turma da Estância da Maíra, corredor da Chicaca. 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
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Olha, turma, Casa Brangos na Expo Inter 2026 terá nova assinatura gastronômica. Marca com história de 10 anos em Parrijas, assumirá o tradicional espaço no Parque de Exposições Assis Brasil em Esteio. A tradicional Casa Brangos terá uma nova pegada gastronômica na Expo Inter 2026. Com 10 anos de história, caberá a Dame dos Assados a operação do espaço durante a feira, entre os dias 29 de agosto e 6 de setembro, no Parque de Exposições Assis Brasil em Esteio. O desafio envolve servir mais de 4 mil pessoas, preparar um volume estimado em 12 toneladas de carne e transformar os assados em uma experiência à altura de uma das maiores vitrines do agronegócio brasileiro. Nos 9 dias de feira, a marca terá uma equipe de cerca de 25 pessoas mobilizadas para atender a operação. O local vai funcionar no almoço e no jantar e terá programação especial de eventos e atrações culturais. Portanto, Casa Brangos na Expo Inter 2026. E está chegando a hora, né, turma? Terá nova assinatura gastronômica. Falando de Expo Inter. Muito bom dia! Bom dia, turma de Canguçu, seu Lucimar Rodrigues. Alô, seu Lucimar, bom dia! Bom dia, turma aí de Canguçu, estão ligados conosco, nossa saudação, nosso bom dia. Alex Melgarejo, bom dia, Silvinho. Aqui na ferraria ainda estamos sem energia elétrica. Tem um poste caído em frente à estância da Tâmara e próximo à cabanha Tala tem outro poste caído. Portanto, são dois postes tombados, caídos na estrada da ferraria. Atenção equatorial, aqui chamando atenção, postes caídos, portanto, ali na estrada da ferraria, corredor da ferraria em direção à cabanha Atala Viragro. Chamando atenção, aqui o Alex Melgarejo participando conosco, na ferraria ainda estamos sem energia elétrica. Tem poste caído em frente à estância da Tâmara. E próximo à cabanha, a Tala tem outro poste caído. Portanto, são dois postes caídos, tombados, ali no, na estrada da ferraria. Depois eu tenho outra demanda lá da turma do Corredor dos Brasil. Corredor dos Brasil, lá na Santa Silvana. Estão sem energia elétrica. Vai fechar uma semana amanhã. É, até então, né, aguardando aí pelo atendimento. Ainda ontem eu recebi aqui a manifestação, ontem à noite, né, eu recebi este registro por parte aqui da turma lá de... a turma de Palmas, lá do Corredor dos Brasil, seu Luiz Felipe. Luiz Felipe dizendo o seguinte: Silvinho, estamos sem energia elétrica desde terça-feira passada, dia 4, rede no Corredor dos Brasil que vai até o Apertado, passando pela Estrada da Bolena. São vários consumidores sem energia. Já fizemos reclamações, mas até hoje, no caso ontem à noite, né? Até o momento nada e sem nenhuma resposta. Agora, terça-feira, portanto amanhã, dia 11, se nada for feito, vai completar uma semana. E aqui está o endereço. Até o momento nada e sem nenhuma resposta. Agora, terça-feira, portanto amanhã, dia 11, se nada for feito, vai completar uma semana. E aqui está o endereço na Estrada da Bolena, né? E a turma pedindo, seu Luiz Felipe Garcia Colgo. É a situação lá no Corredor dos Brasil. Participação do ouvinte, a rede que alimenta lá a Bolena. Então, Santa Silvana, ali aquela turma toda, aquela região, aquela localidade, sem energia elétrica, aguardando aí pelo atendimento. Lá na Coxilha do Aedo, seu Carlos Pereira, também a mesma situação. Na Serrilhada tem energia, foi normalizada ontem, foi normalizada. Seu Miguel informou aqui, compartilhou, está tudo certo na Serrilhada. Porém, né, as demais localidades, que também são alimentadas pela mesma rede, aí, energizadas pela mesma rede,
da Serrilhada não estão com energia elétrica. Ali, aquela turma ali da Esperança, ali não tem energia elétrica. E lá no Bento Rego também estavam até ontem à noite sem energia elétrica. Né? Até então, quero acreditar que continuem, porque não houve nenhuma manifestação informando e as pessoas também estão com uma certa dificuldade. Olha, o gerador é que tem salvado, essa é a grande verdade, mas o custo é elevadíssimo, né? De combustível. Está complicada a situação. Pessoal, está faltando com frequência. Nessas regiões que eu estou mencionando, está faltando com frequência. E está faltando também, olha, desde lá do dia 4, ali no corredor dos Brasil. A gente já havia mencionado, tinha resolvido uma parte, só que não recorreram até o final da rede e a turma permanece. Está aqui o relato do ouvinte dizendo, Silvinho, a gente chama, a gente informa e estamos desde o dia 4 sem energia. Não fizeram o atendimento na íntegra, completaram, verificaram, olharam se realmente não tinha mais problemas para frente. Uma parte foi atendida, mas a sequência da rede não foi verificada, não foi analisada, avaliada. Enfim, está complicado aí. Está complicado, estão deixando furo. Abate de bovinos do Brasil recua 21,6% em julho deste ano. O abate de bovinos do Brasil recuou 21,6% em julho deste ano na comparação com o mesmo mês em 2025, refletindo a menor disponibilidade de animais para processamento e o aumento da ociosidade nas indústrias frigoríficas. Os dados são preliminares e foram divulgados nesta sexta-feira, portanto, na sexta-feira, dia 7, pelas Safras e Mercado. Na avaliação do analista das Safras e Mercado, Fernando Henrique Iglesias, a menor oferta de gado em julho foi o principal fator por trás da retomada da alta dos preços do boi gordo, mesmo em um cenário de exportações em declínio. Para agosto, a expectativa da consultoria é de que o número de animais abatidos continue abaixo do registrado no mesmo mês de 2025, embora apresente alguma recuperação em relação a julho deste ano. Portanto, recuo no abate de bovinos do Brasil, recua 21,6% em julho deste ano. Agora 6h26, 6h26, a temperatura, nós estamos com 2 graus, sensação térmica de 1 grau negativo. Aqui o Eduardo, bom dia. 1.000 metros da tala, Silvinho, 1.000 metros da tala. E 1 quilômetro, então, o poste, é isso? Ah, tá, tô entendendo, me mandou aqui a imagem. Ok, 1.000 metros, tem um poste, fica aproximadamente 1 quilômetro da tala. Então, só apenas dando esta... Aqui o Eduardo participando conosco, é a turma lá da Viragro. Obrigado, Eduardo.

Eduardo Souza, alô Dudu, um abraço, obrigado aí pela informação. Registrando, senhoras e senhores, tem um poste caído. Lá no. Ontem também recebi a informação, a mensagem do Paulinho Furtado Filho, ali no antigo local de remates, né? Sabino Furtado, também estão sem energia elétrica há bastante tempo. Registrava aqui na mensagem, também a mesmo problema. E aí são os postes que têm caído. Tem dois postes caídos na Estrada da Ferraria. Silvinho, bom dia. Ainda sem energia elétrica na Coxilha do Aedo. Aqui, ó. Mais uma reclamação, seu Carlos Pereira. Também sem energia. Lá no, na localidade de Seu Carlos, ali na Coxilha do Aedo, Seu Carlos, pelo menos não informou, mas eu quero acreditar que não tem poste caído aí nas imediações, né, seu Carlos Pereira, Coxilha do Aedo. O rompimento de cabo, alguma informação? Pode também contribuir aqui conosco. O Jovial Garcia Salvo, nosso abraço, nosso bom dia. Carlos Silva, são 6h28 do fundo da grota. Os Serranos, vamos ouvir, são 6h28. Daqui a pouquinho o doutor Anderson Belloli estará conversando conosco. Também hoje nós vamos falar sobre segurança no campo. Hoje vamos tratar aqui com a presidente do IDPEC, Instituto do Desenvolve Pecuária, né? Antônio Scalzilli e mais o delegado Heleno vai participar conosco, né, no Delta Rural. Vamos tratar aí sobre a questão da segurança no campo. Antônio Scalzilli, portanto, às 7h25, estará participando conosco. Ela que é presidente do Instituto Desenvolve Pecuária. Também o delegado de polícia, Heleno dos Santos, que é diretor da Divisão de Repressão aos Crimes Rurais e de Abigeato da Polícia Civil do Estado do Rio Grande do Sul, estarão participando conosco hoje no Delta Rural. O Zé Pedro Azeredo Crespo. Alô, Zé Pedro! Alô, turma de Pedras Altas. Nosso abraço, nosso bom dia. Grande abraço. 2 graus por aqui, Zé Pedro, com sensação térmica de 1 grau negativo e geada grande. Por aí não deve ser diferente, né? Geada grandíssima. E registrando as localidades com falta de energia elétrica. Vamos lá, 6h29, vamos ouvir música, 2 graus.

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e quarta-feira e dará início à incidência de chuvas fortes com chances de granizo, com possibilidades. Uma nova frente de chuva forte nesta semana pode trazer altos volumes de precipitação em parte do Rio Grande do Sul e ainda o risco de temporais isolados, especialmente com queda de granizo e raios, alertam os meteorologistas da Metsul Meteorologia. A semana começa com tempo firme no Rio Grande do Sul, ainda por influência de uma massa de ar frio, que trará madrugadas de temperatura baixa, especialmente na metade sul gaúcha. Tanto nesta segunda, portanto hoje, dia 10, como amanhã, na terça, dia 11. Entre terça e quarta, uma frente quente vai se organizar entre a metade norte do Rio Grande do Sul e Santa Catarina, com um avanço de ar mais quente de origem tropical sobre a massa de ar frio. Uma frente quente é o limite entre uma massa de ar quente que avança e uma massa de ar frio que recua. Como o ar quente é menos denso, ele sobe gradualmente sobre o ar frio, favorecendo a formação de nuvens em extensa área de instabilidade. Portanto, senhoras e senhores, começando aí a semana e destacando que Rio Grande do Sul, com chances de novo episódio de chuva com temporais ao longo desta semana. São 6h44. Alô, Beto Brinhol, ligado conosco. Muito bom dia. O Eduardinho, muito bom dia. Também acompanhando Delta Rural e aqui destacamos o Biratã Alves Branco. Muito bom dia. Ah, eu preciso aqui também registrar, né, a turma acompanhando a programação e aqui mandando um abraço em tempo. Fernando Lopa, a turma de Alegrete, ontem, 60 anos. Capitão Lopa completou ontem, cumprimentos, um grande abraço, né? E um abraço a toda a turma aí do Alegrete, né? Que estiveram confraternizando e aqui homenageando o Lopa, né? Neste momento importante. Um abraço, Fernando Lopa, cumprimentos, saúde e felicidade, 60 anos. Completou ontem. Sargento Santana, muito bom dia, turma da Patrulha Rural, na escuta do Delta Rural, sempre prestigiando a nossa programação. Satisfação, amigo. Grande abraço, Patrulha Rural já na área. Um ótimo dia a todos. Ok. Esperando aí a entrevista que teremos aí sobre o assunto, o tema de hoje também na nossa programação, que é a segurança no campo, né? Presidente Antônio Scalzilli. Ok, um grande abraço. Eu também estou recebendo aqui a mensagem do Marcelo Pazotti da Equatorial, CE Equatorial, superintendente da CE Equatorial. E aqui ele encaminha a seguinte mensagem. Silvinho, por gentileza, caso tenha as pendências, reclamações de falta de energia elétrica, pode centralizar aqui comigo, em mim. Bem assim está a mensagem. Tá? Precisamos resolver, finalizar todas estas faltas de energia. Portanto, turma, aqueles que ainda estão com uma certa dificuldade, não estão conseguindo resolver aí as suas demandas, podem encaminhar as suas manifestações, seus apelos, os seus comunicados quanto à falta de energia, que é a superintendência da Equatorial, e aqui através do Marcelo Pazotti, eu estou recebendo neste momento a mensagem, né? Recebi aqui na nossa programação, para que possamos também compartilhar e levar aí para tentar viabilizar e agilizar de uma forma aí, né? De comunicação diretamente com as equipes técnicas de atendimento aí por parte da Equatorial. Grande abraço, Marcelo Pazotti, superintendência da Equatorial. E tem vários pontos, tem a Coxilha do Aedo, tem a Ferraria. Temos aqui na região, ali na Helianinha Silveira, também sem energia elétrica. Meu amigo, aqui retornou a energia elétrica ontem pela manhã. Abraço grande, ok, o Everton. Lá nos Olhos d'Água. Ok, seu Everton. O Guilherme Brasil, bom dia. Sem luz, Corredor dos Brasil, Santa Silvana, ali tudo sem energia, né? Tudo sem energia elétrica.

0: cara. É, portanto, a turma sem energia. Só vou pedir o seguinte, turma, para poder encaminhar aqui para todo, para todas estas as demandas, a necessidade do número da UC para identificação, né? Até para a gente poder organizar aqui os encaminhamentos. Ok? O número da UC, Unidade Consumidora. São 6h48, precisamos avançar. Vamos conversar aqui com Anderson Belloli. Doutor Anderson Belloli, nosso convidado desta manhã, conversando aqui no Delta Rural, trazendo atualizações da Federarroz na nossa programação. É o Delta Rural, doutor Anderson Belloli, diretor jurídico da Federarroz. Seja bem-vindo. Bom dia.
1: Josilvinho, ouvista da Delta Rural. Prazer estar conversando com vocês.
0: Satisfação é toda nossa, doutor Anderson. Falando aí das atualizações, principalmente, né, trazendo informações para o nosso orizicultor. Informações atualizadas, doutor Anderson, por favor.
1: Sim, eu acho que é importante destacar, né, na semana passada, a partir de algumas construções que fizemos nos últimos 15, 20 dias com representantes do governo federal, que nos solicitou, e acho que é muito importante que eu vou colocar aqui, um determinado representante do governo federal nos solicitou, apesar do assunto vem sendo tratado aí pela Parsul, pela FETAG de longa data, nos solicitou ali emendas no sentido de melhorar aquela medida provisória que foi feita por parte do governo federal com o objetivo de salvar, socorrer, ajudar o setor agropecuário do nosso país em decorrência de todos esses problemas que estamos enfrentando nos últimos anos, sobretudo o Rio Grande do Sul. Como todos sabem, o endividamento ele é altíssimo, a dificuldade de acesso a crédito muito grande, é um custo de produção acima dos preços de mercado, entre tantos outros problemas que estamos enfrentando. Então, na semana passada, e a partir disso, a partir desse introito, Silvinho, é muito fundamental que eu vou colocar aqui, nós temos basicamente cinco pedidos, e o importante que eu repito, né, que o produtor esteja atento aí, cinco pedidos para tentar potencializar, os efeitos dessa medida provisória, que da maneira como ela está hoje, ela é muito insuficiente, ela é incapaz de resolver o problema da grande imensa maioria dos nossos produtores em decorrência desse endividamento. E quais são os problemas e pedidos que fizemos, Silvio? Em primeiro lugar, foi a inclusão necessariamente dos custeios 25 e 26 nas possibilidades de enquadramento junto à MP, porque os custeios da SAF 25 e 26 estariam excluídos da maneira como ela ficou posta na redação. Nós pedimos também, Silvinho, importante que o produtor, repito, fique atento a isso, por isso que estou frisando. Pedimos que não só os financiamentos de investimento, mas também as CPRs que foram feitas nos últimos anos e que ficaram adimplentes até 2026 também possam ser incluídas na negociação. E por que isso? Porque da maneira como está na MP hoje, aquelas CPRs e financiamentos de investimento que estavam adimplentes no dia 31 de maio de 2026 não poderiam se beneficiar das medidas da MP. E isso é muito ruim, por quê? Porque muitos produtores, né, fizeram um esforço tremendo, acho que isso vai ficar muito claro agora, muitos vão se enquadrar nisso, né, se identificar. Os produtores fizeram um esforço tremendo, Silvinho, para poder ficar adimplentes, para poder manter o seu crédito em dia. É com um esforço bárbaro, só que agora, certamente, né, com os preços que estão enfrentando, toda a dificuldade, provavelmente caem na inadimplência aqui nos próximos meses, e isso vai excluir novamente o produtor do acesso a crédito e, consequentemente, do sistema produtivo. E ainda mais dois pedidos, Silvinho, para te devolver a palavra e deixar nosso debate, nossa conversa mais fluida. Nós temos mais dois outros pedidos aí fundamentais, que é o quê? São duas linhas de crédito adicionais que têm que ser criados pelo governo federal, com o objetivo de potencializar e aumentar aqueles valores que são permitidos de renegociação na MP, que são muito baixos para nosso endividamento. E por fim, o fundo social que o governo informou que estaria criando para poder repactuar produtores, que a grande maioria não tem garantias para dar. Nós também solicitamos que isso seja de fato realmente implementado e não fique letra morta na medida provisória e depois, consequentemente, na lei. Então, grosso modo, Silvinho, rapidamente aqui, para que o produtor possa entender, foram esses pedidos que fizemos e que nós julgamos aqui como federal fundamentais para que essa medida tenha minimamente algum tipo de eficácia.
0: Algum retorno sobre estes encaminhamentos?
1: Nós já recebemos, Silvinho, algumas emendas que foram propostas oficialmente por representantes do governo federal. Nós vamos a fazer a avaliação, inclusive hoje, né, estou em Porto Alegre aqui, como eu tinha te dito anteriormente, tinha te informado. Excepcionalmente, estou te dando entrevista de casa aqui, espero que hoje esteja o sinal funcionando aqui.
0: Tudo certo.
1: Estou indo para a Federal aqui em Porto Alegre para poder resolver, passarei o dia lá despachando, para poder entender o que foi pedido pelo governo federal, para verificar o que ainda podemos fazer para tentar fazer com que essa MP chegue de fato no produtor rural, que é o que nos interessa, e a partir da manhã estou indo para o interior já trabalhar.
0: Ok. Também outro tema importante é quanto à Justiça Federal Gaúcha, que reconhece a necessidade de preservar a atividade rural diante de restrição de crédito, doutor Belloli.
1: É um assunto particular, assim, importante colocar nessa conversa, porque eles têm naturalmente, né, uma relação muito grande com o primeiro ponto, que é todo esse endividamento, dificuldade de acesso a crédito, dificuldade de acesso às renegociações. Um determinado produtor e vizinho de Dom Pedrito vinha solicitando a um determinado banco federal, e por isso que a Justiça Federal, essa ação, uma repactuação de investimento, e o banco simplesmente, né, não deu retorno, não viabilizou nenhum tipo de alternativa a esse produtor, o que infelizmente, né, acabou vindo até o escritório aqui pedindo ajuda. A verdade foi essa. Nós sempre evitamos aqui colocar, acho que isso é importante, né? O produtor precisa ter muito cuidado com ações judiciais, em regra elas não são o caminho, elas não são a solução. Hoje em dia, né, com esse Instagram, com redes sociais aí muito muito populares, tem que ter um pouco de cuidado, porque tem muita gente, né, colocando algumas informações que não correspondem à realidade, inclusive da área da jurídica. Mas infelizmente, eu acho que entrar com uma ação contra o banco, esse Banco Federal, na Justiça Federal, que inclusive caiu em Uruguaiana, felizmente, né, o juiz compreendeu que se o banco não renegociar, que se o banco inserir, escrever esse produtor em órgãos de estímulo de crédito, ele não vai acessar mais crédito, consequentemente, com a dificuldade que nós temos hoje, consequentemente, fica excluído do sistema produtivo, não consegue, né, iniciar uma safra que está aí, estamos na boca da safra, 26, 27. Então, o juiz, né, proibiu a inclusão desse produtor em SPC Serasa, o que nos deixou felizes para que esse produtor possa, né, a partir de agora, seguir trabalhando e buscando uma solução para o seu negócio, que é o que nos interessa aqui. Então, portanto, né, uma relação muito grande entre os assuntos aqui, que uma coisa acaba levando a outra, mostrando toda a dificuldade que o setor vem enfrentando nesse momento.
0: Perfeito. A principal preocupação hoje da federação, doutor Anderson, é com relação ao período aí de plantio do arroz?
1: As preocupações, né, são uma grande combo aqui, infelizmente, né, assim, um pacote de preocupações, e
0: É
1: começa com esse, né,
0: plural,
1: nós
0: né?
1: somos em...
0: É uma pluralidade,
1: É
0: né, doutor?
1: tem bola de prata danada na vida, né, é mais complexo. Então, o que nós estamos, né, trabalhando hoje? Evidentemente que não podemos, né, podemos falar o dia inteiro sobre isso, mas eu tenho a planta aqui agora, nós estamos preocupados que os produtores possam acessar crédito, possam plantar da melhor forma possível, possam plantar em áreas que vão dar algum tipo de produtividade para maximizar retorno, evidentemente. Nós temos a preocupação ao mesmo tempo, né, não aumentar significativamente a área, né? Pelo contrário, nós estamos preconizando que nós, né, mantemos essa área estabilizada quando não possa haver uma possível redução. É o que seria ideal para ajustar aquela história da oferta e demanda, evidentemente, para que a gente possa seguir. E aí que está a grande questão, né, organizar um setor aqui, como a gente brinca, com 20 mil sócios dentro da nossa empresa, organizar o setor de uma forma que a gente possa manter o abastecimento para o Brasil, manter a segurança alimentar, mas ao mesmo tempo nós precisamos, né, manter o mercado aquecido. O mercado vem crescendo, hoje nós temos arroz no estado sendo vendido a R$ 80, ou seja, o produtor começa a chegar perto de uma linha de corte para não ter prejuízo. Então, nós precisamos manter segurança alimentar a um valor acessível à população brasileira no ano de eleição, e nós sabemos tudo o que implica isso. Ao mesmo tempo, nós precisamos da rentabilidade do produtor. Então, é uma grande equação, Silvinho, que estamos tentando, né, dentro do possível aqui, fazer o equilíbrio, e isso passa, inclusive, outra preocupação que temos, em manter as exportações aquecidas. Nós estamos exportando muito arroz, passamos de 1 milhão de toneladas esse ano já. Então, isso é um trabalho conjunto das entidades, do produtor que entendeu a necessidade. Então, são pequenos pontos, né, e ao mesmo tempo importantes, que a gente precisa tentar equacionar e organizar nesse momento, que praticamente determina o futuro do produtor na safra 26, 27, e, consequentemente, já na 27, 28, porque as coisas vão se interlocutando aqui.
0: Perfeito, perfeitamente. Doutor Anderson Belloli, mais alguma consideração, algum ponto que gostaria de acrescentar, por favor?
1: Te agradecer mais uma vez, Silvinho, a ti e a todos os produtores pelo apoio que estamos recebendo, né, junto às entidades, para que possamos, apesar da crise, né, trabalhar. Acho que é algo bastante inédito aqui, né? Porque apesar da crise, o produtor ficou ao lado das entidades, a imprensa está ao nosso lado apoiando, então isso acho que é importante. Temos aqui uma Expo Inter agora fundamental para o setor, inclusive no dia 28, dia 1º de setembro, dia do arroz, segunda-feira, teremos uma programação intensa, dia 1º e 2, inclusive, na Expo Inter, então a gente vai estar divulgando na sequência, o produtor possa prestigiar, possa nos acompanhar, nos apoiar, que é fundamental, e te agradecer mais uma vez por todo o apoio que sempre nos dá, para que a gente possa chegar nos produtores rurais.
0: Um grande abraço, doutor Anderson, muito obrigado pela participação, pelas informações, um ótimo dia.
1: Um abraço e até a próxima.
0: Até a próxima. Doutor Anderson Belloli, diretor jurídico da Federarroz, conversando conosco aqui no Delta Rural. Olha, o Leonardo Brasil encaminhando mensagem, Silvinho, corredor da Bolsa sem energia elétrica desde quinta-feira. Ok, Leonardo, encaminhando sua mensagem à turma aí da Equatorial. Também registro aqui a participação do Guilherme Brasil, sem energia elétrica, corredor do Brasil, já há uma semana. E aqui registrando também já com o número da UC, também encaminhando a mensagem sendo encaminhada aqui para a superintendência da Equatorial. O tio Elci, a turma lá do São Diogo é Pedras Altas, também registrando, informando, Silvinho, 4 dias sem energia elétrica, São Diogo é Pedras Altas, também aos cuidados da superintendência da Equatorial. E aqui, encaminhando as mensagens, a turma lá da Ferraria, o Eduardo Souza, informando, Dudu, a turma lá da Viragro, a Tala, dizendo o seguinte, tem 2 postes, né? Sendo que um dos postes a 1.000 metros da Tala, 1 quilômetro de distância da Tala, tem um poste caído, tombado, está praticamente uma parte dele em cima da estrada. E registrando que nas imediações da estância da Tâmara também tem um outro poste caído. São as informações que a gente estamos recebendo nesta manhã. O Alex Melgarejo, inclusive, compartilhando aqui conosco. O Paulinho Furtado, Paulinho, lá, turma lá da Ferraria, também sem energia elétrica. E aqui registrando. Seu Carlos Pereira, turma da Coxilha do Aedo, também, levando já a sua mensagem ao C, aos cuidados aqui, a turma da Equatorial. Tem mais informações, Silvinho, Coxilha das Flores sem energia elétrica desde quinta. Estou recebendo mensagem através da senhora Lúcia Martins. Lúcia Martins, dona Lúcia, o número da UC, a turma aí, a turma ligada conosco, a turma lá da Coxilha das Flores. Coxilha das Flores é Palmas. Um abraço a todos vocês, informando que estão sem energia desde quinta. Precisamos do número da UC para poder levar aí o conhecimento da CE Equatorial. Na Coxilha do Aedo, voltou neste momento. Ok, voltou neste momento a energia elétrica na Coxilha do Aedo, certo? Já vamos... ok, turma, ok. Obrigado aí pelos retornos, tá andando. São 7:01. 7:01. Temperatura neste momento, nós estamos com 2 graus. Alô, turma do Grupo Nicola, nosso abraço, nosso bom dia. Alô, turma do Sicredi, bom dia. 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Também destacamos, alô, Marcelo Pilon, alô, turma da Pilon, nosso abraço, nosso bom dia. 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Também conosco o Sicoobi. Alô, turma do Sicoobi, bom dia. Alô, Júlio Martins, nossa saudação. Silvinho, muito bom dia. Precisamos tratar das oportunidades da Expo Inter Sicoobi e do primeiro Feirão de Negócios do Sicoobi Bagé, que acontecerá nos dias 15 e 16 de agosto. Olha, turma do Sicoobi, muito bom dia. Júlio Martins, nossa saudação. O Jaguari Remates, o João Pedro Machado, a turma do Jaguari avisando. Silvinho, Teremos remate de gado geral dia 18 de agosto, terça-feira, às 18 horas, remate de gado geral na Rural de Bagé. As inscrições estão abertas pelo 53999-684993. Também aproveitamos e destacamos a turma do Parceria Remates. Alô, turma do Parceria. Alô, Jaquinho, muito bom dia. É a turma da Pecuária de Cria, a turma do Sobrado, avisando. Silvinho, teremos remate de gado geral dia 12 de agosto, quarta-feira, às 14 horas, no Sindicato Rural de Lavras. Portanto, agora quarta-feira, turma, tem remate a cargo do Parceria em Lavras do Sul. Dia 12, portanto, quarta-feira, a partir das 14 horas. As inscrições estão abertas, basta falar aí, tratar diretamente com o Jaques Brasil de Souza. Grande abraço, Jaquinho. Grande abraço à turma do Parceria Remates. Também aproveitamos e destacamos o nosso bom dia, nossa saudação, nosso bom dia à turma lá da Campo Limpo. Bom dia, turma da Savar, Savar e Toyota. Alô, turma da Savar, alô, Fabiano. Bom dia. Também registramos a nossa saudação à turma da Pilon. 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E também registramos conosco a Associação Brasileira de Criadores de Ovinos, né? A turma da Arco, alô, presidente de mundo, toda a sua diretoria, preparativos, né? Tudo certo. Expo Inter 2026, ovinocultura presente, número expressivo de animais. 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A sensação térmica de 1 grau negativo e a geada é imensa.
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0: Muito bem, estamos de volta, são 7 horas 12 minutos, a temperatura neste momento estamos então com 2 graus e a sensação térmica de 1 grau negativo. Portanto, senhoras e senhores, né, informando aqui para os nossos ouvintes, a turma que ligou o rádio um pouquinho mais tarde, também destacando que hoje e amanhã a condição é de tempo firme. A instabilidade retornará a partir de quarta-feira. Há chances de temporal novamente para esta semana, com possibilidade, inclusive, de quedas, de queda de granizo. Registra-se a possibilidade de granizo, né? Também, né, descargas elétricas, e aí os populares chamados raios, né? Hoje, segunda-feira, nós teremos sol com muitas nuvens durante o dia e períodos de céu nublado e noite com muitas nuvens. Turma, salientando que a temperatura máxima para hoje, segunda-feira, poderá chegar aos 11 graus. Amanhã é terça-feira, amanhã dia 11, com temperatura mínima de 3, máxima de 12, com sol com muitas nuvens durante o dia e períodos de céu nublado. E noite com muitas nuvens. Para quarta-feira, há chances de instabilidade, sol com muitas nuvens a nublado, com chuva no final da manhã de quarta-feira já há chances. Tarde e noite, também chuvosas. Isto na quarta, dia 12, com temperatura mínima de 8 e a máxima podendo chegar aos 14. Para quinta-feira, dia 13, teremos sol com muitas nuvens durante o dia e períodos de céu nublado. Ok? Céu nublado. Há chances, portanto, para quinta-feira, destacando aqui, né, o prognóstico desta semana. Vale salientar que a temperatura para quinta, mínima de 10, máxima de 13, e o volume estimado de chuva, aproximadamente em torno de 5 milímetros para quinta-feira, dia 13. Seguimos, sexta-feira, dia 14, continuando aqui com as informações, teremos a seguinte condição: sexta-feira com temperatura mínima de 12 e a máxima de 16, ok? E com uma leve chance de chuva, mas é muito pequena chance, né, para sexta-feira. Então, intensifica aí a chance, senhoras e senhores, a maior probabilidade de instabilidade concentra-se entre quarta e quinta-feira. Para o final de semana, sábado e domingo, sábado tem 1 milímetro, chances de chuva de 1 milímetro. E para o domingo, bom, aí aumenta consideravelmente, podendo chegar lá pertinho dos 30 milímetros para o domingo, dia 16. Esta é a tendência até lá, senhoras e senhores, sujeita a alterações, a mudanças, ok? E traremos aí as atualizações. Paulo Henrique Machado, alô, Nuestra Senhora, grande abraço, cabanha Nuestra Senhora, Paulo Henrique Machado, turma do Judiciário, nossa saudação, preparando, né? Tudo certo, tudo pronto. É a turma da raça crioula. Um grande abraço, Paulo Henrique Machado. Um abraço a todos vocês. Silvinho. E aqui, desde quinta-feira. Bom dia, Silvinho. Desde quinta-feira, todas as UCs do corredor sem energia elétrica. Tem fio caído próximo à pedra de Torrinhas, ponto turístico. Local fácil de achar. Já estiveram equipes da Equatorial na região que não consertaram a rede, pois alegaram que não tinham ordem de serviço. Cadê a gestão da Equatorial? É inadmissível que após vários anos a empresa não fez melhorias no sistema de serviços de forma a reduzir o tempo de atendimento e diminuir custos com os retrabalhos e deslocamentos desnecessários. Obrigado pelo espaço, Silvinho. Rui Rosa de Moraes Júnior, é Torrinhas, Pinheiro Machado. E aqui ele informa já o número da UC e também a sua insatisfação com relação aí à demora, né? a dificuldade em restabelecer aí a energia elétrica. Manifestação do ouvinte. Participação do senhor Rui Moraes Júnior. Ok, Rui, muito obrigado pela participação e aqui já encaminhando o seu apelo. O Marcelo Pazotti está ligado. Já encaminhei as informações para a liderança, respondendo aqui neste momento. Com relação às mensagens, tem mais aqui que estão chegando, preciso compartilhá-las. Bom dia, Silvinho Geada Grande aqui no Espinilho, Pinheiro Machado, ok, seu Edgar, bom dia. E por aqui vamos, né, recebendo inúmeras manifestações e tratando a questão também da energia elétrica, questão de falta de energia elétrica em algumas localidades, conforme estamos mencionando, questão aí lá da turma da ferraria que estão sem energia elétrica, inclusive tem dois postes caídos ali na estrada da ferraria, fica aí o chamamento, fica aí a observação. 7h19, prosseguindo com o Delta Rural, neste momento, recebendo a participação da presidente Antônia Scalzilli, presidente do Instituto Desenvolve Pecuária, também juntamente, né, com o delegado de Polícia Civil e diretor de Divisão de Repressão aos Crimes Rurais e de Abjeto da Polícia Civil do Estado do Rio Grande do Sul, delegado Heleno dos Santos. Inicialmente, presidente Antônia Scalzilli, seja bem-vinda à nossa programação. Muito bom dia, presidente.
1: Bom dia, Silvinho. Tudo bem, meu amigo? Um prazer estar aqui com a tua audiência, com os amigos de Bagé e da região. Diretor, delegado Heleno, bom dia. Bom dia. Um assunto tão importante para a gente tratar sempre, né, Silvinho?
0: É verdade. A segurança no campo, né? Mantendo sempre firme este olhar, esta visão, este foco e incentivando também as nossas autoridades e buscando sempre uma melhor segurança, um melhor trabalho e, acima de tudo, a garantia para quem está lá no interior do município, produzindo, trabalhando pelo nosso país. Delegado Heleno, seja bem-vindo, satisfação em tê-lo aqui conosco. Muito bom dia, delegado.
2: Bom dia, Silvinho, bom dia, Antônia, bom dia a todos os ouvintes da Delta. É um prazer, uma honra, né, participar dessa programação e estamos aí à disposição não só de vocês, como também de toda a comunidade do Rio Grande do Sul, especialmente de Bagé hoje.
0: Perfeitamente. Delegado, falando um pouquinho, né, do seu trabalho quanto diretor aí de CRAB, falando da Divisão de Repressão aos Crimes Rurais e de Abjeto da Polícia Civil do Estado do Rio Grande do Sul. Para o nosso ouvinte, para o produtor poder entender melhor, por favor.
2: Hoje nós contamos no Estado do Rio Grande do Sul, na Polícia Civil, com delegacias especializadas no combate ao crime rural. É uma delegacia que é especializada em atender o produtor, o pecuarista, o agricultor, preparados tanto em termos de investigação, né, quanto de também de entender como funciona, né, o nosso setor produtivo, que é o que sustenta o nosso Estado. Antônia, como depois vai falar, participou desde o início da criação dessas, são chamadas DECRABs, delegacias especializadas na repressão aos crimes rurais e de abjeto. O abjeto que foi o ponto de partida de criação dessas delegacias, e para coordenar essas delegacias foram criadas foi criada a divisão, divisão de CRAB, que é a Divisão de Repressão aos Crimes Rurais de Abjeto, da qual sou o titular, né? Sou o diretor dessa divisão. Então faço a coordenação tanto administrativa quanto operacional e passo aí pelo Rio Grande todo. A nossa divisão é diferente de outras divisões da Polícia Civil, ela atende todo o Rio Grande do Sul, né? Todo o território do Rio Grande do Sul é atendido por nós. E estamos aí, né? Hoje participando então desse programa, né, na qualidade de diretor dessa divisão, para poder falar um pouco do nosso trabalho.
0: Perfeitamente. Presidente Antônia, registrando todo este momento, né, e sabendo da preocupação com a segurança e principalmente a questão aí do abjeto, lembro-me lá daquela região de Cacequia, onde a senhora inclusive é produtora rural, que muito problema teve por lá também, muitos registros, assim como no estado do Rio Grande do Sul, em vários pontos, inclusive localizados, mas hoje com uma nova realidade, né, presidente?
1: Sem dúvida, Silvinho, ouvindo a tua fala, assim, não tem como a gente não voltar alguns anos assim para relembrar o pavor que nós vivíamos, sabe? Me lembro de o ano de 2016, que foi um ápice, um absurdo, ocorrências intermináveis, grandes volumes de gado, e sem dúvida foi justamente essa condição de uma vítima constante, que não aguentava mais a condição de vítima, que me fez realmente sair de dentro da minha propriedade para poder ver como é que as coisas funcionavam, né? De lá para cá, tantas conquistas, e quando a gente fala tudo isso, né? Quando o diretor Helena fala que eu estava lá desde o início, não tem como a gente não lembrar aqui dos nossos grandes amigos da Decrave de Bagé, que giraram o estado inteiro, que foram responsáveis por grandes operações e a redução de significativa parcela, né, dessas ocorrências. Então foram tantas os acontecidos, tantas assim as providências tomadas, sempre na compreensão de olhar como o crime funciona, como realmente crime funciona, sabe? As organizações criminosas atuantes, quebrando, tirando da atividade tanta gente. Então nós seguimos assim de conquista em conquista, e eu queria mandar um grande abraço para os nossos amigos da delegacia da Decrave de Bagé, cada um deles com a sua grande importância. E nós sempre atentos agora a mais um momento, né? Foram conquistas, tivemos a Decrave, trouxemos o diretor Heleno, então, para essa coordenação. E agora vivemos um novo momento de cada vez mais de pensar como podemos evoluir sempre
0: Claro.
1: nessa conquista de reduzir mais.
0: Um ponto importante foi, no primeiro momento, uma força-tarefa foi criada, né? Lembro-me com o delegado Linhares, se não estou equivocado, e depois os avanços com a criação da delegacia, é isso?
1: Exatamente, foi assim que se descobriu que que o governo do estado, na época, ali com o nosso governador Sartori, com o delegado Emerson Vente como diretor do DPI e o delegado Adriano Linhares comandando um time de policiais escolhidos a dedo, conhecedores da temática, porque essa é a nosso maior desafio. São homens e mulheres, além de conhecedores vocacionados do nosso tema, né, do campo. E ali viram que, na verdade, aquilo que se dizia na cidade, né, daquela simpatia ao furtador, né, aqueles furtos de galinha, furto famélico, como diziam, na verdade, não era nada daquilo que se dizia, né, Silvinho? Eram grandes organizações criminosas atuando no ambiente do campo. Então, a partir dali, passou a se entender, se desenhou o perfil das organizações e passou a se atuar com os melhores recursos que a polícia dispõe no combate e na desarticulação dessas quadrilhas.
0: Claro. Delegado Heleno dos Santos, algum comentário em cima desta linha do tempo que estamos observando, mencionando aqui no Delta Rural neste momento, delegado?
2: A participação da Antônia, ela representa, a participação dela foi muito importante, né, para o que hoje, né, se chama de DECRABS e da divisão da DICRAB também, né? E ela acaba, na Antônia, acaba se materializando toda essa ação conjunta do setor produtivo, né? Na verdade, foi uma movimentação dela, mas que acaba concentrando, né, todo aquele anseio do setor produtivo para que a Polícia Civil, né, no caso, se organizasse para poder melhor atender o produtor. Até então, todas as ocorrências de crimes rurais, até a criação daquela força-tarefa lá, essas ocorrências de crimes rurais, elas eram misturadas, digamos assim, naquele bolo todo de outras ocorrências. Daí nós falamos de homicídios, de roubos, latrocínios, violência doméstica, violência envolvendo criança, adolescente e idoso. E daí, claro, que não havia, né, até então, um atendimento específico, um atendimento especializado, que é necessário. Por quê? Porque a criminalidade do meio rural, ela é muito diferente da criminalidade do meio urbano e diferente muito dessas que eu falei até agora, né? E numa escala de urgência, acaba se dando prioridade para aqueles crimes violentos, para crimes que envolvem homicídio, a vida, no caso, né? A criação dessa força-tarefa, que lá no início, em 2016, deu origem ao que hoje nós chamamos de Divisão de Repressão aos Crimes Rurais, ela levou muito tempo, né? E o trabalho que foi feito pela Antônia e também por outras pessoas, mas especialmente, eu digo sempre, pela Antônia, foi um trabalho que hoje, olhando para trás, nós que não participamos, mas nós imaginamos o esforço que isso demandou para poder sensibilizar vários administradores, várias esferas governamentais, então para chegar no que nós estamos hoje vivenciando, né? E vivenciamos hoje uma realidade muito melhor, mas que pode melhorar muito mais. É para isso que a gente está aqui, né? Para isso que fui escolhido, né? A Antônia participou ativamente também desse processo, né? Como de todos.
0: Claro.
2: E a minha responsabilidade é grande, né? Para poder também, a partir de então, fazer um trabalho também, pelo menos parecido, né? Em tamanho e importância com o que ela fez.
0: Perfeitamente. Antônia, algum comentário? Perdemos a conexão com a Antônia? Antônio Scalzini, me ouve?
1: Alô,
0: Perfeito,
1: oi.
0: perfeito. Deu um cortezinho.
1: Na verdade, ouvindo o diretor, na verdade, ele é muito generoso quando ele fala, né, se eu vim em mim, mas foi um grande grupo de pessoas envolvidas, assim, claro que, na verdade, eu resolvi sair da posição de vítima, né, para tentar buscar dentro do governo do estado essa participação, essa interlocução. Mas temos sim que falar, falamos do delegado Adriano. Temos o delegado André, que
0: André.
1: entrou, pulou para dentro do problema ali, nosso comissário Patrício, todo o time começou lá, e aí tantas pessoas se somaram, grandes amigos que se tornaram. Então, cada uma dessas pessoas que se dedicou tem grande participação, né? Agora, o delegado Guilherme. Então, nós temos a sorte de ter pessoas que compram para si o nosso problema. E é importante falar o quanto que a gente deve. A importância da participação do produtor rural, sabe, nesse cenário. Eu acho que o meu papel aqui é esse, é justamente mostrar que a nossa participação, quando acontece um ilícito, que a gente percebe que a pessoa tem a obrigação, é obrigação de fazer o boletim de ocorrência, porque a partir disso que se pode depois cobrar todo o resultado desse time. Então a gente vem sempre no sentido de avançar, de observar os indicadores. Muitas questões são trazidas para nós a partir da percepção dos pecuaristas, e aí a gente consegue entender que, como os boletins de ocorrência, eles não são feitos na totalidade dos crimes que acontecem, as manchas de calor, na segurança pública é importante que se fale para o pessoal que nos ouve, que as manchas de calor, elas são feitas a partir dos números de ocorrência. Então, as providências vão sendo tomadas a partir dessas manchas, dessas que vão sensibilizando. Então, como elas não chegam à totalidade, muito chega para nós através desses grupos de WhatsApp. Hoje, assim, é uma ferramenta fantástica até para a segurança pública, né? Então, a gente consegue entender como cada região está funcionando e nós vamos dando as respostas e entendendo como precisamos mexer nessas peças do quebra-cabeça. Até porque cada uma das delegacias instaladas tem particularidades. O crime se manifesta de forma diferente em cada uma delas. Então, é importante que a gente analise e tome decisões que são pontuais para cada uma delas. E agora, olhando para frente, a gente sempre pensa que precisa mais, queremos mais e assim vamos trabalhando. E agora nós estamos nos aproximando da Expo Inter, Silvinho, e é mais uma oportunidade que nós temos lá uma data da segurança pública dentro do Instituto Desenvolve Pecuária de qualificação, de capacitação do nosso time de segurança para falar cada vez mais de temáticas importantes justamente na evolução desse combate.
0: Perfeitamente. Quando falamos nessa capacitação, nessa qualificação, o que que é proporcionado, presidente?
1: O ano passado, nós tivemos uma parceria com o NESPRO, justamente porque, como os times, nós instalamos novas delegacias, os times chegaram, e também sempre é bom, assim, refrescar, né, o conhecimento. Então, falamos sobre raças, marcas, sinais, as pelagens, a lida do campo, né? Então, esse ano agora nós teremos o delegado, o diretor pode falar, ele conheceu um professor da UNB em Brasília, então virá falar. Também teremos conversa com o pessoal da Secretaria da Agricultura para falar sobre as questões de parceria e de cooperação do time da agricultura com o time da segurança pública, sobre a parte documental também.
0: Claro.
1: Vamos ter uma conversa com o pecuarista, né, que eu disse, então, para trazerem as demandas para a gente poder trocar. É muito importante esse azeitamento, essa intimidade, essa relação, essa parceria, essa amizade do produtor rural com a polícia. A delegacia é muito mais que um balcão para chegar ali e se falar. É uma troca de informações, é um time que precisa estar sempre articulado.
0: Perfeitamente. Delegado, falando desta capacitação, desta qualificação, inclusive até com participações aí de fora, o que que dá para acrescentar?
2: Uma coisa que nós não falamos até, acho que é importante nesse ponto, né? Nós temos hoje no Estado do Rio Grande do Sul o atendimento integral do território, né? São divididos em macro-regiões, não são nem regiões, são macro-regiões, são 7 DCRABs. Eu até vou enunciá-las, né? Agora, a primeira em Bagé, que foi a primeira, né, DCRAB, a segunda em Alegrete, temos também a terceira em Camaquã, a quarta em Cruz Alta, a quinta em Santo Antônio da Patrulha, a sexta ainda por instalar, né, que seria Santa Maria, a sétima também por instalar em Vacaria, a oitava em Santo Ângelo e a nona, que foi criada agora esse ano em Rio Grande. Então, seriam 9 criadas em decreto, com 7 já instaladas, faltando então instalar Santa Maria, que é uma demanda muito importante nosso, o trabalho que tem sido feito aí por nós na divisão, Antônio também participando. E Vacaria também, que é uma região importante. Mas Antônio falou, né, da questão desse curso, digamos assim, desse dia de instrução que nós estamos praticamente desde o ano passado tornando um evento, eu acho que permanente, que vai se perpetuar aí na Expo Inter, que é muito importante. E um dos pontos, além da instrução, da formação, da atualização do policial, esse ano, eu me acredito que vai ser um dos importantes, seria essa aproximação com o produtor. Vai ter um momento lá para o produtor falar com as equipes e as equipes falarem também com os produtores, né? E nada mais importante do que o público-alvo nosso possa se manifestar. Tem uma importância muito grande nesse diálogo aí, que é a questão do registro de ocorrência, né? Antônio falou da necessidade da Polícia Civil. A Polícia Civil trabalha com manchas criminais. Nós várias vezes fomos demandados, junto com a Antônia mesmo, né, em algumas cidades do estado, a respeito de aumento do abigeato, aumento de outros crimes rurais. E quando nós chegamos lá, nós vamos perceber que, em termos de números de registro de ocorrência, eles eram muito baixos. Por exemplo, teve uma cidade onde houve uma reclamação da comunidade pedindo mais policiamento nesse sentido. Quando fomos ver, no ano inteiro tinha 4 ocorrências. Então, o que que acontece? A subnotificação. E é para isso que nós temos também feito esse contato, e para isso eu falei o nome dessas cidades, que são sedes, são só apenas as sedes, não atendem só as cidades, atendem várias cidades. Cruz Alta, por exemplo, que é a sede de uma das DCRAVs, atende 106 municípios. São 5 regiões policiais. Então, são 106 municípios que a gente conclama eles a fazerem isso que a Antônia falou, formarem grupos de WhatsApp, enfim, manterem um contato, para que a ocorrência do crime rural chegue logo. E nesse sentido, o Instituto Desenvolve, Antônio especialmente, até particularmente, né, tem sido o ponto de contato do produtor e intermediando então essa comunicação à Polícia Civil de forma imediata e de maneira que seja feito o registro. A primeira coisa que a Antônia fala e que nós falamos é: faça um registro policial, porque nós conseguimos daí planejar nossa ação, para que o trabalho da Polícia Civil seja feito da melhor forma possível, né?
0: Claro.
2: Temos que gerenciar, como se fosse uma
0: Delegado,
2: empresa.
0: uma pergunta: em que momento deve ser lavrado o boletim de ocorrência? Somente na subtração?
2: Não, temos uma gama de crimes rurais, né? E um deles, eu acho que merece destaque, nós temos falado várias vezes também, são os crimes de fraudes, né, estelionatos praticados também contra o produtor rural. Temos o abigeato, temos o furto de equipamento, temos o furto, o roubo, enfim, de defensivos agrícolas, temos também furtos, falsificação, adulteração de fertilizantes que acontecem, temos furtos de pivô de irrigação, que acontece muito na região noroeste e norte do estado. Para nós percebermos por aí, dá para dizer uma diferença entre regiões do estado, região sul, mais crimes voltados à pecuária, ao abigeato. Região noroeste, crimes mais voltados à agricultura. Não que não tenha num e no outro, mas a preponderância é desses crimes, né?
0: Sim, perfeitamente. Falando hoje no índice, né, dos registros, como é que está a nossa região fronteira aqui, metade sul, Campanha? Falando aqui da região de Bagé.
2: Olha, Bagé hoje registra aí uma diminuição, né? Temos 30 ocorrências esse ano, né? E nós acreditamos que exista subnotificação, ou seja, pessoas que são vítimas não fazem um registro, né? E é muito importante o registro. Mas antes do registro, a comunicação a uma das DECRABs. Nesse sentido, a ocorrência chegar, o fato chegar antes para a delegacia, para que o pessoal, a equipe possa se deslocar, possa iniciar as diligências. E nós vemos assim, ó, quanto mais tempo demora para a polícia tomar conhecimento, para a DECRAB tomar conhecimento, mais difícil é a apuração dos fatos, né? Então, na sequência, você faz o registro. O registro hoje pode ser feito, inclusive, online. Pode ser feito ali na mensagem pelo WhatsApp com o policial da DECRAP. Não precisa o produtor abandonar sua atividade e ir para a cidade para fazer o registro. Ele pode fazer assim. Então, para isso é importante a aproximação. Essa nossa participação no programa, na nossa ida até Bagé, a gente já foi a Bagé e a gente continua indo e vamos ir outras vezes. É para isso, para que nós nos aproximemos, né, sindicatos rurais ou produtor individualmente, né? E como eu disse, Antônio, hoje tem sido uma grande aproximadora, uma intermediária entre o produtor e a Polícia Civil, inclusive o que facilita, porque ela hoje transita nesses dois mundos. Ela entende, ela é do mundo da pecuária, é produtora e entende também como funciona a segurança. Então, ela tem capacidade e tem condições plenas, né, de melhor até orientar o produtor do que até um policial, né?
0: Claro. É, presidente Antônio e delegado Heleno, tem uma colocação muito importante também, né? E que também são parceiros aí, né, quanto ao trabalho voltado para a segurança, que é por parte da Brigada Militar, né, da Patrulha Rural. E aqui a saudação que vem aos nobres entrevistados, portanto, a vocês que estão participando aqui conosco, o delegado Heleno e a presidente Antônia. O Sargento Santana diz o seguinte: tive o prazer de conhecer numa atividade em Esteio, na Expo Inter, onde foi explanado que estavam criando uma secretaria muito válida. Mas quanto às patrulhas rurais, onde realizamos a prevenção, principalmente, qual a importância disso quanto ao trabalho, tanto humano quanto material? Pois às vezes a carência é grande, né? Presidente Antônia, muitas vezes chegam as ocorrências através também da patrulha rural. Este é um ponto importante também de valorização e reconhecimento, né? Até mesmo para podermos também ter esta contribuição que é de valia, de supervalia para a zona rural, né, presidente Antônia?
1: Mas Silvinho, mas sem dúvida, a Brigada Militar tem um papel fundamental, fundamental, uma instituição que muito nos honra. Inclusive um abraço ao amigo Santana, que tive o prazer de conhecer. Sabe que hoje o governo do estado, ele atua, é muito interessante o formato, né? A segurança pública está dividida no que chamamos de RISPs, que são as regiões de integração da segurança pública. A Brigada Militar e a Polícia Civil são grandes parceiras em várias operações, claro que cada uma com a sua expertise.
0: Claro.
1: Mas a minha ideia de segurança pública, quando eu vejo como um todo assim a segurança no campo, eu gostaria muito que o nosso estado tivesse uma subsecretaria específica para a segurança do campo, porque o entendimento, a compreensão do combate no campo, ele é diferente da cidade. A Brigada Militar tem que ser fortalecida. As patrulhas rurais devem ser fortalecidas, sabe? O material humano, a logística, o aparelhamento, enfim. Tivemos no lançamento e acompanhando atentamente a Operação Agro-Oros, com grandes resultados. Na época, o Coronel Feoli, Coronel Douglas, atuando muito próximo, levando as demandas, sempre atentos. Então, agora, Coronel Luigi. Então, assim, nós temos grandes, grandes parcerias. A Brigada Militar, sempre muito atuante e muito importante. E a gente sempre, quando olha, assim, claro, eu como produtora rural, como disse o diretor Heleno, eu consigo olhar, eu sempre digo assim que eu sou o termômetro, né? Eu vejo o que acontece no campo, os produtores hoje me trazem muitas demandas, é muito importante isso. E na condição daquela pessoa afetada, eu levo para dentro do governo do estado essa sensação para poder pleitear lá dentro a solução. Não adianta, eu sinto, Silvinho, que não adianta a gente simplesmente levar o problema. Tendo condições, nós temos que fazer parte da solução.
0: É
1: Então, a
0: verdade.
1: união dos esforços, a expertise das duas polícias, cada uma atuando no seu formato, que são distintos, uma polícia forte, articulada, aparelhada, com pessoas vocacionadas, é o grande sucesso que nós temos avançado e queremos avançar ainda mais.
0: Inclusive, a Patrulha Rural, neste momento, está na zona rural, está no trecho, está fazendo o seu trabalho, enfim, né? Diretamente à área rural. Isso é muito importante.

0: lado, de nós entendermos que às vezes existem limites em alguns municípios, questões orçamentárias. A gente vê que muitas vezes a patrulha acaba sendo sacrificada no campo para atender a demanda urbana. Então a gente sabe que é uma realidade, mas
1: Claro.
0: mesmo assim não podemos esmorecer.
1: É verdade. Delegado, alguma colocação?
2: Sim, não, a Brigada Militar, a Patrulha Rural em especial, né, tem sido uma parceira das DECRABs. É, cada uma das polícias tem a sua missão, né? A Polícia Militar, no caso a Patrulha Rural, é o policiamento ostensivo, né? A investigação fica a cargo da Polícia Civil. Mas nesse ponto, os esforços das duas polícias se juntam. E daí acrescento ainda uma outra grande parceira da Polícia Civil, das DECRABs, e também da Patrulha Rural, a Secretaria de Agricultura, né, a
1: É
2: SEAP,
1: verdade.
2: e junto com ela a Vigilância também Sanitária Municipal, que é um órgão muito importante no combate ao objeto, né? São forças que se juntam e cada uma com a sua função, mas no conjunto elas formam um sistema que é muito necessário, e o investimento nesses setores é muito importante, né? Com razão o sargento fala, né, da questão do aparelhamento, do preparo do policial, mas principalmente do equipamento, né, para que o policial possa trabalhar no campo.
1: É verdade, é verdade. Olha, inclusive a participação de representantes das inspetorias veterinárias dizendo o seguinte: sempre adquirir animais com nota fiscal e GTA. Tem pessoas que ainda não entenderam a importância dos documentos de compra e venda. Eles não impedem o roubo, mas dificultam o errado, né? Isso é importante também, né, presidente
0: Zinho, isso é
1: Antônio?
0: muito importante,
1: Doutor
0: muito
1: Cláudio
0: importante. Isso é
1: Pires.
0: algo que nós temos falado muito sobre isso. E um abraço nas minhas queridas amigas, na Aninha Sonhei, na Giovana, que certamente nos escutam. Nós temos falado muito sobre a importância do letramento digital, né? Hoje muitos golpes são dados e o receptador, que acaba achando que está fazendo um bom negócio comprando animais completamente fora do preço praticado, ou sem nota, estão receptando animais. E o crime de receptação é um crime bem significativo. Então, acho que é importante que quem nos ouve saiba que precisa sim fazer negócios formais, com documentação, como a lei exige, e muito bem pontuado pelos nossos amigos da Inspetoria Veterinária.
1: Perfeitamente. Delegado, já encaminhando nossa entrevista para o encerramento, tendo em vista algum comunicado, hoje até mesmo um município ou região do estado que está aí com um índice que chama atenção, de certa forma, né, com uma movimentação de ocorrências, tendo em vista a questão do abjeto, insegurança no campo, alguma região hoje lhe preocupa mais, delegado Heleno?
2: Olha, nós vivenciamos uma diminuição crescente desde 2016, né, quando houve esse trabalho aí que foi iniciado pela Antônia e todo aquele grupo, né, de pessoas envolvidas nesse processo. Desde então, os números diminuem, né? Naquela época eram mais de 10 mil ocorrências, mesmo com a subnotificação, é bastante isso, né? 10 mil ocorrências. Hoje nós vivenciamos uma realidade diferente, são mais ou menos. Girando em torno de 3 mil, 2 mil e poucas ocorrências, então uma diminuição nesse tempo de 70, quase 70%, né? Mas nós não podemos simplesmente ficarmos tranquilos em relação a isso. Temos que cada vez mais trabalhar para que esses números diminuam, mas acima de tudo, para que o produtor possa, além dos números, trabalhar com segurança, né? Para não precisar estar com aquela tensão, esperando o criminoso bater na sua propriedade, levar o produto do seu trabalho. E para isso, nós, pessoas de bem, isso eu falo, o produtor de bem, o policial, se juntar contra esses criminosos, né? Formando uma rede de comunicação, principalmente hoje, que é muito importante, fazendo o registro de ocorrência, trabalhando junto com a Secretaria de Agricultura, com a Vigilância, com a Patrulha Rural. Todos juntos num objetivo só, que é combater todo tipo de crime rural, todos os tipos, né? E para isso, podem encontrar nas DECRABs, na divisão, uma parceira para essa finalidade. Hoje a Polícia Civil está preparada para atender o produtor. Estamos iniciando, né, acredito eu, na minha visão, né, uma trajetória, né, que começou lá em 2016. E estamos, eu acredito, né, tenho muito presente isso começando, e podemos melhorar muito mais ainda, né? Temos ideias aí que a gente compartilha com a Antônia nesse sentido, e pretendemos executar essas nossas ideias no decorrer agora dos próximos anos.

0: Ok. Receba a saudação de Raquel Tasqueto. Parabéns a toda a equipe da DECRAB, campanha e de segurança da nossa região. Tenho um grande orgulho desta minha amiga. Sucesso, delegado Heleno e Antônio Scalzilli. Campo mais seguro para as nossas famílias. É Raquel Tasqueto. Antônio Scalzilli.
1: Ah, Raquel é uma amiga muito especial, uma mulher que eu admiro muito. Eu tenho a sorte de ser vizinha dela, sou lá na Serrilhada. Então, a gente se visita, uma amiga muito querida e uma mulher muito competente. Muito competente. Um beijo para ela, uma grande parceira também, AgriCampanha, o Instituto Cooper Conecta, mudando o cenário da região da campanha, assim, colocando no mapa, assim, do Brasil e do mundo, se Deus quiser, né, qualificando a nossa gente. Queria mandar, Silvinho, um grande abraço pro Jaquinho, que nos ouve também, me mandou um oi aqui, parente querido. Também,
0: Lavras do Sul.
1: Grandes pautas do terneiro, Lavras do Sul, nosso terneiro gaúcho, hein? É. Enfim, mas falando sobre segurança, Silvinho, quando a gente fala, né, no Instituto Desenvolve Pecuária, a gente tem tantas pautas de desenvolvimento para pensar por ter adentro como o Rio Grande do Sul pode avançar, mas nada disso é possível se a gente não tiver segurança para produzir.
0: Antônia, sabe que um ponto que chama muita atenção é a contratação da mão de obra. Esses dias a gente percebeu uma ocorrência, um registro, onde tinha a participação de um servidor da propriedade no abjeto. E muitas vezes tá complicado nesse sentido, né?
1: Sem dúvida. E é importante que a gente faça uma rede de apoio, nós, enquanto setor produtivo. Não adianta pensar que um mau funcionário, tu te livra dele e indica para outra pessoa. Tu está passando um problema, criando um problema que vai te afetar também. É importante que nós sejamos muito amigos para que nós possamos dizer, não pega esse funcionário porque não foi bacana, daqui a pouco pode não entrar em detalhes, se não tiver muita relação, mas realmente temos uma teia de confiança no momento da concentração. E se houver alguma dúvida, não tiver minha informação, vá até a DECRAB se informar, porque eu acho que é muito importante. Geralmente a gente vê, o diretor Helena pode falar melhor do que eu, mas a gente vê que existe muita informação privilegiada de dentro das propriedades, quando existem grandes roubos, articulações. Então é importante nós estarmos atentos, Silvinho.
0: É verdade. Delegado Heleno, nosso muito obrigado, delegado. Suas considerações finais.
2: Bom, foi uma honra participar do programa, né? Espero que nós mantenhamos essas conversações sempre, né? Que são muito importantes para todos, para a Polícia Civil, para o setor produtivo. E digo que o produtor da região de Bagé, enfim, de todo o Rio Grande do Sul, pode ter certeza, né, que hoje ele conta com uma delegacia, uma DECRAB, com uma divisão voltada para o setor produtivo, para ele, né? E para isso nós estendemos nossa mão numa parceria. Nós precisamos do produtor, assim como ele também precisa de nós, né? Para formarmos uma rede de proteção àquilo que nos é muito caro, que é o setor produtivo da pecuária e da agricultura do nosso estado, que é o que leva a economia, não só do Rio Grande do Sul, mas do Brasil, né? Para o Brasil e para o mundo. Perfeito. Então, encontrem nossas equipes aí parceiras, e para isso mando um abraço a todos, especialmente a DECRAB Bagé, o delegado Guilherme, o comissário Patrício, Marcelo, Letícia, a Eliane também, todos aí. Então, fica aqui meu muito obrigado e seguimos à disposição de todos. E da Antônia também, que tem sido parceira desde o primeiro minuto nessa divisão.
0: Ok, muito obrigado, delegado. Antônio Scalzilli, sem palavras, muito obrigado. Obrigado por atender o chamado e o convite no domingo. Espetacular, imagina, parabéns.
1: Imagina, obrigada, Silvinho, obrigada pela tua audiência, queridos amigos. Eu queria dizer mais uma coisa, nós estamos no final de um período, de um mandato, nós já vamos apresentar os nossos candidatos ao governo do estado, as nossas demandas para a próxima gestão. A gente precisa sempre avançar na construção da melhora da segurança no campo.
0: Perfeitamente.
1: Então, obrigada pelo espaço e estamos sempre à disposição. Não importa se é domingo de noite, enfim, feriado, sempre à disposição, Silvinho. O teu veículo, que tu és um grande parceiro que leva e ecoa a nossa voz.
0: Estamos juntos. André Galina saudando, enviando uma saudação a vocês. Um grande abraço, não tenho mais tempo. Bom dia.
1: Bom dia.
2: Bom dia.
0: Conversei, portanto, com o delegado Heleno e também a presidente do IDPEC, né, Antônio Scalzilli, falando do tema, tratando do tema segurança. André Galina, vereadora, nosso abraço, nosso bom dia. Tem inúmeras mensagens. Turma aqui, Paulinho Alves, turma de Pinheiro, Bruno Abascal Teixeira, turma de Lavras e por aí vamos. Cristiano Gotuso, Valdir Leite, Silvinho, muito bom dia. Vilmar Ferreira, alô Vilmarzinho, bom dia. Silvinho, parabéns pelo programa. Corredor da Bolsa, 5 dias sem energia elétrica, 5 dias sem luz e Equatorial com atendimento virtual não consegue deslocar equipes para sequer bater 3 fusíveis. Estrada seca, sem danos na rede. Ok, mais manifestações. Estamos encaminhando aqui para a superintendência da Equatorial os pedidos, as solicitações aqui por parte dos produtores rurais. Turma, não tenho mais tempo. Turma, lá no Corredor dos Brasil, sem energia elétrica. Lá no Corredor dos Brasil vai completar 1 semana sem energia elétrica. Impressionante, né? 7h54. 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Alô, equipe Sicredi, nosso bom dia. 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

Alô você, bom dia turma, segunda-feira 10 de agosto, gelada aqui na nossa Rainha da Fronteira, em 3 graus é a temperatura, sim, 3 graus a temperatura em Bagé. Eu tô chegando para te fazer companhia, Angel na comunicação, técnica de som Carlos Silva, e você, prontos para encarar essa semana? Claro que sim, né gente? Vamos juntos então com a nossa viagem.

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5: 8h19, temperatura 3 graus.

0: The Pretenders com Don't Get Me Wrong, 1986, finalizando meia hora da viagem musical e os clássicos de todos os tempos.
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4: Segunda, 10 de agosto, estamos de volta com a viagem musical e os clássicos de todos os tempos.

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4: 8h51, temperatura 6 graus.

0: clássico, gente! Curtimos na mais ouvida o Manhattan Work com It's a Mistake, de 1983. Finalizando a viagem musical os clássicos de todos os tempos, nesta manhã de segunda-feira, 10 de agosto, mandar um abração pro meu amigo Glenir Gonçalves, que curtiu muito a música da Madonna, Thief of Heart, de 92, do álbum Erótica. Um abração, Glenir, obrigada pelo carinho, pela audiência, principalmente nesse horário cedinho da manhã aqui na viagem musical. Continua com a gente, tem mais sucesso chegando.
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Hora de curtir sucesso, Israel e Rodolfo, música nova, Amnésia.

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1: Pedro e Benício. Todo mundo tem uma lembrança boa, né? Então vamos cantar assim, ó.

0: no quebra, dupla Júlia e Rafaela, Medo, finalizando meia hora do nosso Radar Delta. 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
7: E aí, tudo bem? Tô chegando na segunda-feira com as notícias do mundo da música. Pra falar da novidade de Maiara e Maraísa, hein? Já te namoro! A dupla Maiara e Maraísa encerrou os lançamentos do projeto Melhor Que Imaginei, Deluxe, ao liberar o single Já Te Namoro, que vem despertando bastante expectativa entre os fãs das irmãs. Apontada pelo público como a possível nova Medo Bobo, um dos principais hits da dupla, a música chegou nas plataformas e nas rádios nos últimos dias. As cantoras lembram que desde que sua primeira apresentação ao vivo durante a gravação do projeto, a música chamou a atenção pela reação espontânea do público, que rapidamente transformou o momento em um dos mais comentados nas redes sociais. A identificação imediata dos fãs com a música Já Te Namoro foi associada a Medo Bobo, pela força da narrativa romântica e pela capacidade de traduzir sentimentos comuns em uma grande canção. Vale a pena conferir a novidade, hein? Já Te Namoro, de Maiara e Maraísa. Daqui a pouquinho eu volto com mais notícias. Até já!
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1: João Gomes, finalizando mais uma hora de música, o Radar Delta desta segunda-feira, gente, 10 de agosto de 2026. Temperatura atualizando aí pra você que tá curtindo a melhor programação da cidade. Gente, ó, a temperatura está em 8 graus. 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Ah, na sequência, tá chegando o Pago Delta.
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9: Voltei pra falar que mesclando pop e MPB, Sal Doce lança Inofensiva Flor. Bastante conhecida nas redes sociais, a banda Sal Doce abre um novo capítulo da sua trajetória musical com o lançamento nas plataformas e nas rádios do EP Inofensiva Flor, formado pelos singles Não Sento à Mesa, Planos e Visceral. As três músicas chegaram simultaneamente com a primeira amostra do novo álbum audiovisual do trio Inofensiva Flor, trabalho inédito que será apresentado na íntegra no próximo dia 20 de agosto, reunindo 20 faixas. Vale a pena conferir, hein? Daqui a pouquinho eu volto com mais notícias. Até já!
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1: Tá no ar, tá começando o melhor do pagode, que é aqui na Delta FM com o programa Pagodelta. Angel na comunicação, técnica de som Carlos Silva. A gente começa curtindo esse pagodinho aqui, ó. Xande de Pilares, ainda bem.
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1: Temperatura 8 graus.

0: Pagode dos anos 2000, é precisamente, assim, mais precisamente 2001, né, gente? Do álbum Meu Samba, Alexandre Pires, Tira Ela de Mim, no Pago Delta.
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6: De volta pra falar da comemoração do Grupo Benza Deus, hein? Depois de participar da gravação Perdas e Danos, ao lado de Sorriso Maroto e

0: Ferrugem, o grupo de pagode Benza Deus agora retorna ao projeto Sorriso Eu Gosto no Pagode Lado B para o lançamento de Limite, segunda faixa do audiovisual que chegou nas plataformas digitais e nas rádios nos últimos dias. A novidade chegou impulsionada pelo excelente desempenho de Perdas e Danos, responsável por abrir o projeto, em que vem se consolidando como um dos grandes sucessos do pagode nas últimas semanas. A música, no momento que gravamos essa matéria, passou de 16 milhões de visualizações no YouTube e iniciou bem a semana também nas rádios e no Spotify Brasil. Vale a pena conferir Limite com o grupo Benza Deus e Sorriso Maroto. Daqui a pouquinho volto com mais notícias. Até já!
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4: 8 graus é temperatura, o melhor do pagode você ouve aqui.

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2: Bom dia para você. Temperatura 9 graus em Bagé.

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1: Não ligue, hein?
0: Pelo amor de Deus.
1: Ainda bem que eu não sou de ligar na primeira garrafa de gin.
2: Turma do Pagode, finalizando o Pagodelta de hoje. Pra você que tá curtindo, olha, gente, o festival Eu Amo Pagode, hein? Sábado 31 de outubro, na Campestre do Caixeiral. 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É hoje, hein? Atenção, hoje 10 de agosto é o último dia da venda de ingresso com os valores atuais. Amanhã, aí são novos valores. 9 graus a temperatura. Tá chegando o programa Êxitos em Estéreo. 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

Está no ar, edição desta segunda-feira do programa Êxitos em Estéreo. Todo mundo curtindo a Delta FM, mandando seu recado, pedindo a sua música. É bom demais. 99-35-24-36 para você participar da nossa programação a partir de agora, tá bom? Angel na comunicação, técnica de som Carlos Silva. 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Começando o pedido musical do nosso ouvinte. 9 graus a temperatura. O Diego pediu o Número Chato e vai curtir com a gente com o Léo Balbinotti. Depois a Sabrina, em São Domingos, pediu Papas da Língua. Sabrina, vamos tocar para você por ingratidão. Já dá volume aí no seu som. E o Regis pediu Ensina-me, Taeme Thiago.

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0: Vamos em frente, trazendo mais participações. Evelyn, oi Evelyn. Claro que a gente vai tocar para você Estranho, Rick Martin e Luan Santana. Depois, na sequência, tem a Jéssica oferecendo pro Denis, champanhe do Menos é Mais. Eu atendo também a Paola, que pediu Júnior Vila, e a Carla pediu Flash, Lucas e Igor.

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1: Seis e meia da manhã.

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8: De volta, e pra falar que Michele Andrade traz novidade com o Eduardinho dos Teclados. A cantora pernambucana Michele Andrade lançou nos últimos dias o clipe de Sextou de Novo, seu novo single ao lado do baiano Eduardo dos Teclados. Antes mesmo da estreia, a música já vinha conquistando espaços nas redes sociais, com vídeos e publicações que impulsionaram a faixa e aumentaram a expectativa do público pro lançamento. Gravado no Pelourinho, em Salvador, Bahia, o clipe tem como cenário um dos maiores cartões postais do Brasil. Durante as gravações, Michele percorreu as ruas do Centro Histórico, passando por pontos icônicos da capital baiana e valorizando a riqueza cultural e arquitetônica da cidade. Vale a pena conferir a novidade, hein? Michele Andrade com Eduardinho dos Teclados. Daqui a pouquinho volto com mais notícias. Até já!
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10: 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Vamos de música, atendendo a participação da Simone. Oi, Simone, claro que a gente vai tocar para você a música do Marcos Ibelucci, Pena Que Você Já Namora. Depois, a gente atende o Miguel oferecendo para a Alessandra Colguel. Tem o Vinícius, que está curtindo e pediu Lembrança Boa do Pedro e Benício. E vamos atender também a participação da Nayara, que pediu Eu Faço O Quê. Música.

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0: É você na mais ouvida da cidade. Bom demais ter a sua companhia. 11 graus a temperatura nesse momento. Deixa eu atender aqui o Vinícius, oferecendo para a Flora Testão do Ian. Lembrando que hoje é o último dia para você comprar ingresso com os valores do lote atual. Amanhã sobe os valores, hein? Para curtir o show do Ian no festival Eu Amo Pagode. Deixa eu atender aqui, ó. A Valéria, que pediu o copo cheio. Tem o Miguel oferecendo para o Cássio. Que pena! Thales Lessa, linda essa música. E na sequência eu atendo a Thaís, que pediu o Pixote.

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0: Estamos de volta, Êxitos em Estéreo, para você que está curtindo a melhor programação da cidade. 11 graus a temperatura, agora meio-dia, 8 minutos. Bom começo de tarde, um ótimo almoço para você. 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Chegando a participação da Amanda. Oi, Amanda. Pediu e vai curtir Diego e Victor Hugo com Beijei a Cura. Depois tem a participação da Beatriz, oferecendo para a Verônica e também para o Léo. Peraí, a gente vai curtir junto com você, tá bom? Tem a participação da Evelyn, oferecendo para o Rodrigo, Saudade Inconveniente. E a Karen, no centro, pediu Jeito Moleque.
1: Ai,

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2: Vamos em frente. Tem a Cibele que pediu o Danilo e Davi. O Rodrigo quer curtir Investigador da Turma do Pagode. Vamos atender também a Tatiana que pediu Meu Tchau é Uma Vez Só. E o William pediu e vai curtir o Grupo Chocolate.

0: Grupo Chocolate, fechando meia hora de música boa, 11 graus a temperatura, na tarde tá chegando o Beto Cogó. E amanhã cedinho, 8 da manhã, a gente se encontra aqui. Até lá.
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8: Voltei pra falar de Cruzeiro da Família, que terá João Gomes e Galinha Pintadinha. João Gomes, Mundo Bita, Alceu Valença, Galinha Pintadinha, Vanessa da Mata, Tiquequê, Maria Gadu, Beatles para Crianças e Rita Lee para Crianças são as atrações confirmadas da primeira edição do Festivalzinho em Alto Mar, uma das grandes novidades da temporada 2026-2027 da promoção, especializada em navios temáticos. Pela primeira vez em um cruzeiro, o festival acontece entre 17 e 20 de janeiro do ano que vem, a bordo do MSC Divina, com embarque no Porto de Santos, São Paulo, reunindo música, cultura, lazer e entretenimento para toda a família durante as férias escolares. O navio passará pelos litorais paulista e fluminense, com paradas em Búzios e Angra dos Reis. Fique ligado, amanhã eu trago mais notícias do mundo da música. Até lá, tchau!
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0: 22 para uma, bom início de tarde para você que está ligado na Delta FM. Êxitos em estéreo continua até uma da tarde por aqui. Beto Cogói na comunicação, Carlos Silva na central de áudio desde as 6 da manhã. Vamos juntos até uma. Indio Mix saindo fora, retornando amanhã, 8 horas depois do Silvinho Oliveira, depois do Delta Rural. 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Vem aí o som da Kátia, oferecendo para Liliane, pediu Júnior e César. O Márcio pediu Simone Mendes, a Bia oferece para o Raul, Ian. A Luana pediu para curtir Lua Santana e na primeira tem Júnior e César.
1: O que será que tinha naquele áudio, hein, meu irmão?
2: César, eu também quero saber, viu?

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2: Agora, meio-dia 52, chegando o som da Liz, pediu Taylor Swift, o Thiago quer ouvir Elis Just, Laura pediu Dilsinho e a Emília quer ouvir Carol Biazin. Na primeira, Taylor Swift.

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6: Uma hora mais 7 minutos. Bom início de tarde para você que está ligado na Delta FM. 11 graus a temperatura em Bagé. Delta Mais no ar, por aqui Beto Cogói na comunicação. Carlos Silva saindo fora, retornando amanhã. Se Deus quiser, 6 da manhã, está assumindo a central de áudio o Leandro Hernandes. Vamos juntos na tarde da Delta FM, trazendo música e, é claro, informação. E a gente começa com Marvila e Camisa 10. Ótima semana para você. Música.

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3: Uma e 19.
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7: E aí, tudo bem? Tô chegando na segunda-feira com as notícias do mundo da música. Pra falar da novidade de Maiara e Maraísa, hein? Já te namoro! A dupla Maiara e Maraísa encerrou os lançamentos do projeto Melhor Que Imaginei, Deluxe, ao liberar o single Já Te Namoro, que vem despertando bastante expectativa entre os fãs das irmãs. Apontada pelo público como a possível nova Medo Bobo, um dos principais hits da dupla, a música chegou nas plataformas e nas rádios nos últimos dias. As cantoras lembram que desde que sua primeira apresentação ao vivo durante a gravação do projeto, a música chamou a atenção pela reação espontânea do público, que rapidamente transformou o momento em um dos mais comentados nas redes sociais. A identificação imediata dos fãs com a música Já Te Namoro foi associada a Medo Bobo, pela força da narrativa romântica e pela capacidade de traduzir sentimentos comuns em uma grande canção. Vale a pena conferir a novidade, hein? Já Te Namoro, de Maiara e Maraísa. Daqui a pouquinho eu volto com mais notícias. Até já!
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6: Xuxa, Meneghel e Mara Maravilha trocam farpas nas redes sociais. Mara Maravilha e Xuxa trocaram críticas nas redes sociais ao longo da última semana. Em meio à turnê, O Último Voo da Nave de Xuxa, Mara compartilhou vários stories em seu Instagram, trazendo conteúdos negativos ao trabalho ou às declarações recentes da colega, que respondeu num comentário público. Só que falta depois de velha bobear agora, né? Vamos trazendo música na Delta FM, está na hora de...

0: nós.
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0: E falando em saudade, Timóteo, só saudade.

0: aí, 2:02. Boa tarde pra você, Suel e Ferrugem na Delta FM. Intervalinho, já tem mais música na Delta FM.
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0: Muito bem, 2:06. Muito boa tarde para você. 12 graus a temperatura. Meu Deus, tá friozinho, né? Tá friozinho. Bárbaro. Não, mas tem o agosto. Batou no agosto ainda. Tem 10 de agosto hoje. Aí depois setembro, um pouquinho ventoso e tudo, mas aí já começa a dar uma aquecida. Época da pipa. Seguida vem a primavera. É. Tenha tranquilidade, se a gente passar o agosto, tá beleza. Como diziam os antigos, né? Agosto me leva. No frio, não, mas a gente, se Deus quiser, vai passar o agosto aí, vamos poder encarar a primavera. Cheio de alegria, estação das flores. Ah, mas já tá contando receita, nem na metade do agosto, né? Já tá contando com a primavera. É que eu não sou muito chegado a frio, né? Nem um pouquinho, aliás. Vamos trazendo música na Delta, agora tem Felipe Rodrigo.

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4: 2:19, horário brasileiro oficial. Muito boa tarde para você que está ligado na Delta. Anitta reage à polêmica sobre fãs vestidos de orixás em show. Antes de subir ao palco, montado no Parque Vila Lobos, em São Paulo, no sábado, dia 8, Anitta reagiu às críticas que alguns dos seus fãs têm sofrido nas redes, após se fantasiarem, entre aspas, de orixás para o show de turnê. Ao G1, cantora que está rodando capitais pelo país, neste mês de agosto, com um novo projeto, disse: "Cada um faz o que quer. Eu não sou de ficar apontando o que os outros têm ou não que fazer. Mas se não estiver desrespeitando ninguém, tudo bem." Boa! Vamos trazendo mais música na Delta FM. Agora tem Papas da Língua.

0: Tá aí, Gustavo Lima, Bala Alojada. Agora 2 horas mais 33 minutos. Nós vamos rapidamente ao intervalo. Já já mais música na Delta FM.
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6: Voltei pra falar que mesclando pop e MPB, Sal Doce lança Inofensiva Flor. Bastante conhecida nas redes sociais, a banda Sal Doce abre um novo capítulo da sua trajetória musical com o lançamento nas plataformas e nas rádios do EP Inofensiva Flor, formado pelos singles Não Sento à Mesa, Planos e Visceral. As três músicas chegaram simultaneamente com a primeira amostra do novo álbum audiovisual do trio Inofensiva Flor, trabalho inédito que será apresentado na íntegra no próximo dia 20 de agosto, reunindo 20 faixas. Vale a pena conferir, hein? Daqui a pouquinho eu volto com mais notícias. Até já!
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0: Vamos lá então, agora 2 horas mais 35 minutos. Está chegando o Taíme Thiago na Delta.

0: ouvi, bom demais.
1: Existe uma teoria que se chama 90-10, onde uma pessoa tem 90% daquilo que você procura em alguém, só que você foca naqueles 10% que falta. Aí você sai pra rua, se aventura, e realmente você encontra aqueles 10%, mas não se deu conta que perdeu os 90%.

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0: Tá aí, Solange Almeida e Erika Ender na Delta, 3 horas 2 minutos. Já já, pede toca.
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3:06. Muito boa tarde para você. Participação do ouvinte na Delta FM através do WhatsApp 53 999 35 24 36. 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Vamos com a participação do ouvinte na Delta FM. Boa tarde, Bento. Eu queria uma música da Ludmilla, Maliciosa. Muito obrigada, merece, minha querida. Aqui é a Nath Tassi. Show de bola. Oi, Beto. É a Carla. Quero ouvir Jorge Matheus e Matheus e Cauã. Muito obrigado, se for atendida. Fala, Beto. Toca Gamadinho, por favor. Eu estava certo. É a Juliana oferecendo para o Michael. Olá, gostaria de ouvir Manu Batidão, Pedido de Socorro. Kleber da Ipiranga, boa semana para vocês. Para você também, meu querido. Obrigado pela participação. Na primeira tem Ludmilla.

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5: Vamos lá, 3h22, vamos com mais participações na Delta FM. Tem mensagem através de áudio.
6: Oi, Beto, boa tarde, tudo bom? Pode ser um mulato? Eu agradeço e ótima tarde para nós todos.
5: Show de bola, minha querida. Obrigado pela participação. Boa tarde, sou a Mara do Prado Velho. Eu gostaria de ouvir Menos é Mais. E Pablo, Saudade Inconveniente. Muito obrigado. Merece, minha querida. Beto, Beatriz, hoje quero Rick Martin e Luan Santana. Estranho. Na primeira tem Mulato. Música.

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0: Que pena.
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